0: cara, como você falou carona pra gente.
1: Rapaz, ninguém vai acreditar mesmo.